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3: 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Meia-noite e um. 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
1: 29 para uma, Arauto.
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3: 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Uma e dois. 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
2: 29 para as duas. 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
2: 3 e 2, Arauto.
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3: 4:27, Arauto.
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1: 4 e 2, Arauto.
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Minas, gauchada, bom dia, bom dia, bom dia. Neste 27 de setembro, por aqui estamos, abrindo mais um programa. Meu Rio Grande, meu lugar, pois bueno, mais um domingo pela frente, né, tio? Nosso último domingo do mês dos gaúchos, nosso último domingo aí de setembro, né? Bueno, setembro muito movimentado, né? Mês dos gaúchos, não é por menos, muitas programações, cavalgadas, acampamentos, né? Enfim, é o mês onde se vive da forma mais intensa o nosso tradicionalismo, os nossos costumes gaúchos, certo? Bom, e por aqui, sendo setembro ou não, nosso programa Meu Rio Grande, Meu Lugar, evidenciando e enaltecendo a nossa boa música gaúcha de todas as manhãs de domingo. E pra começar muito bem, vem chegando um baita de um gaitaço pra você, mais ou menos assim. Bom dia!

0: alto, alegria e informação. Tá aí, bem de remanso, neste jeito que vamos até as 9 da manhã com meu Rio Grande, meu lugar, emparcerados com o pessoal da Erva Mate Laci e também do Sindicato Rural de Venâncio, neste que é o último domingo do mês, né? 27 de setembro. Um bom dia a todos que nos ouvem, a todos que nos acompanham por aqui, certo? Vamos ao intervalo, daqui a pouco estamos de volta.
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0: alto, alegria, informação. Tá aí o nosso programa Meu Rio Grande, Meu Lugar, neste domingo, 27 de setembro. Você que está aí mateando, acompanhando o rádio Naralto, né? Vem saboreando a nossa boa música gaúcha. É até as 9 horas da manhã. Todos os domingos aqui estamos com nossa programação tradicionalista. É, desse mês movimentado onde se vive de forma ainda mais intensa os nossos costumes deste chão, né? 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Nós lembramos que durante o nosso Meu Rio Grande, daqui a pouquinho, vamos repassar os eventos que acontecem hoje. Tem movimentação no Salão Ipiranga da linha 17 e também linha Justo Rangel Santa Cruz, certo? Isto. Vamos para mais um intervalo e daqui a pouco estamos de volta com mais música. Bom dia!
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0: Alto, alegria, informação, tá aí nosso programa Meu Rio Grande, Meu Lugar, com mais um bloco musical nesta manhã de domingo, tchê. E aí, tá mateando, vai saboreando o bom chimarrão, a cada cuia, a cada gole de mate, é onde a gente sente a paz, sente o orgulho, sente o quão bem faz tirar um tempo para isto, né? Tirar um tempo para saborear um bom chimarrão, né? Ao lado da sua família ou até solito, né? O doce amargo deste chimarrão que tanto nos faz bem, né? E você possa então matear nesse domingo, né? Poder descansar para você que trabalhou aí ao longo da semana e tira o domingo para um descanso, né? O pessoal tradicionalmente dá aquela espichada, né? Na hora do mate aos domingos e que você possa estar aí na nossa boa companhia, né? Assim que a gente espera ser uma boa companhia para nossa audiência, independente do programa escolhido, independente do horário que ouve, que escuta, essa é sempre a nossa principal, é o nosso principal objetivo, né? Ser uma boa companhia para quem confia o rádio na nossa estação, né? Arauto FM 90,5. Nesta manhã de domingo, meu Rio Grande vai até as 9. Daqui a pouco a gente está de volta com mais música.
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0: Arauto, alegria, informação, buenas emes. Espalho por este Rio Grande afora, te nesta manhã de domingo, estamos aqui novamente, tche. 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Certo, bom, daqui a pouco o nosso Agenda Arauto, com os eventos que movimentam este domingo. Não saia daí!
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0: tá trabalhando bonito nesta manhã de 27 de setembro. Bom, nós tivemos ontem terceira idade em festa, ginásio 15 de novembro em São Gabriel, presença da equipe Arauto, né? Também tivemos ontem o sabadão no Clube Star Show e para hoje nós temos então a movimentação em linha 17 de junho, Salão Ipiranga, 14ª Schwalbenfest, né? Daqui a pouco pela manhã já tem apresentações, tem também a roleta da sorte, 11:30 almoço com 3 tipos de carne a R$40, 13 horas musical Ritmo Certo, depois tem a apresentação do Die Schwalben e após banda Magia Musical hoje no Salão Ipiranga da linha 17. Também temos para hoje quermesse na sede comunitária de linha Justo Rangel em Santa Cruz, né? Ali nos entornos de Monte Alverne, Saraiva, linha Brasil, é a Justo Rangel, né? Meio de almoço com 3 tipos de carne servidas nas mesas a R$45. Pela tarde, 14 horas, Nene e Companhia na animação e depois tem banda Sete Elos. Para hoje, então, linha Justo Rangel. 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

0: alegria, informação, tá aí o nosso meu Rio Grande, tchê. Meu lugar, o nosso chão neste setembro, é a nossa última edição por aqui, né? Neste 27, último domingo do mês dos gaúchos, a gente vai agradecendo pela parceria, dessa maneira especial durante todo este ano, né? Que já vai aí pra sua, sua última parte, né? Dividida em três, estamos aí, um pouco menos de 100 dias de terminar o nosso ano, e até aqui nós tivemos uma boa parceria em todas as manhãs e domingo, e que possamos ter, né? Que o nosso Pai Celestial nos conceda todas as bênçãos, né? Para estar aqui, né? Em todas as manhãs e domingo junto com você, apreciando um bom amanhecer com a nossa autêntica e boa tradicional música gaúcha. Temos encontro marcado domingo que vem. A partir das 6 da manhã estaremos aqui com o meu Rio Grande, tchê. E a seguir, Marco Antônio do S.
1: Aqui.
0: E aí, do S, tudo bom bem. Dia, já tá por aí, tchê?
1: Bom dia, já tô aqui.
0: Aí, valeu, ô do S. Ah. E aí, qual que é a sobremesa de hoje? Sagu com creme de novo, é isso? É, achou de bola, hein?
1: Creme com sagu.
0: Legal, legal. Valeu, do S, bom trabalho. Sim. Né? Uma boa companhia aí para os nossos ouvintes. Okay. Vem aí o programa da família até 1 da tarde. Grande abraço, bom domingo e uma ótima semana para todos. Valeu, tchau.

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Vamos lá, começando o nosso Costelão da Arauto desse domingo. Fernando disse, né? Já estamos na reta final do ano. Olha, Fernando, mais precisamente já se passaram 74% do ano de 2026. Ah, que matemática exata, né? 74%. 270 dias já se foram, né? Não, completando hoje, né? 270 dias. Rapidinho, nós já estamos aí praticamente no mês de outubro, que começa na próxima quinta-feira, né? Dia primeiro. E outubro, novembro, dezembro, pronto. Já era. Foi. É ligeirinho, né, gente? Tá louco. Passa rápido, viu? Mas vamos lá, é assim. Né? E aí? Daquelas promessas feitas na virada do ano de 2025 para 2026, que tudo se realize no ano que vai nascer, muito dinheiro no bolso, saúde para dar e vender, tudo certo? Como é que tá? Fez alguma? Não, não fez? Não fez? Tá bom. É, mas ó, se fez alguma e ainda não deu certo, dá tempo ainda, viu? Ah, mas falta só 3 meses. Ah, mas faltam 3 meses. Então, vamos lá, minha gente. Vamos lá, vai que dá tempo ainda. O jogo só termina quando o juiz apita, né? É verdade, então. Nubladão, como era previsto, né, gente? Mas eu esperava até a chuvinha pra um pouquinho mais tarde, mas não, ela tá aí, né? Mansinha, por enquanto, pra nós aqui. Que siga assim. Hoje é dia de São Cosme e Damião, gente. Eu sei que a Igreja Católica celebra dia 27 e a religião afro celebra dia 26, né? Cosme e Damião. Mas vamos lá. Aqui, ó, o dia de São Cosme e Damião é comemorado em 27 de setembro ou em 26. O motivo de haver duas datas explica porque o calendário oficial da Igreja Católica considera o 26 de setembro. Mas como em 27 de setembro foi inaugurada uma basílica em homenagem aos santos lá em Roma, muitas pessoas celebram a data nesse dia. Então tem isso também. São Cosme e Damião eram irmãos gêmeos e ambos eram médicos. Você sabia disso? Que Cosme e Damião eram irmãos e médicos? Ambos são conhecidos como santos padroeiros dos médicos e dos farmacêuticos. Além do que, são santos protetores das crianças. O dia de São Cosme e Damião também é comemorado no dia 27 de setembro, hoje, pelos seguidores do candomblé, do Xangô, Xambá, Umbanda e Batuque. Então, na verdade, é o seguinte, para essas religiões afros, é hoje Cosme e Damião. Para a Igreja Católica, existem duas datas, ontem e hoje. Ok, em algumas religiões, os santos são conhecidos como erês, espíritos de crianças. Olha só, gente. Só por serem protetores das crianças, São Cosme e Damião é comemorado tradicionalmente com a oferta de doces aos pequenos. As crianças ganham doces nesses dias, né? Em homenagem a Cosme e Damião. Ok, tá aí, viu? Nosso costelão também. É informação, né? É verdade. Cosme e Damião, dois irmãos, dois médicos. Rogai por nós. Vamos lá, começando o nosso costelão desse último domingo, né? Último domingo, dia 27 de outubro. O tempo tá aí, tá carrancudo. 16 graus de temperatura. A banda Champion abrindo os festejos desse último domingo do mês de setembro. Mês do gaúcho, como diz o Fengler. Um abraço, Fernando. Bom domingo aí, viu? Um abraço pra família toda.

Frutas é o nome dela. 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Que dia para um saguzinho com creme hoje. Que dia para um saguzinho com creme hoje. Gente do céu. Gente, hoje não tem com as crianças, né? As crianças correndo, brincando lá fora, né? Aí meu avô e a avó recebe visita, né? Recebe a visita dos filhos, vem os netos. Aí aquela correria, eles gostam de brincar lá no pátio, correr lá na grama, brincar com os cachorros e tal. É, mas hoje tem que inventar alguma coisa com eles por dentro de casa mesmo, né? Hoje tem que ser por dentro de casa, na garagem. Botar um filmezinho bacana pra eles na televisão, ou ficar ouvindo o Titio do S, que é a melhor coisa ainda, né? Aí vamos ensinar eles a dançarem, né? Tá bom, minha gente. Turma querida. Pois olha, vem aí a nossa festa. Nós estamos numa contagem regressiva. A gente falou que como é que se diz? O tempo tá passando, né? E realmente, olha, mês de setembro já foi, outubro começa a quinta e aí já vem a nossa festa, a nossa grande festa de aniversário que está agendada para o dia 12 de outubro. E a gente faz aquele giro pela região, né? Pelos clubes, pelas sociedades, enfim. E o próximo vai ser em São Luís, Santa Emília, lá no Luizão. O ginásio Luizão, que já recebeu de festa boa. Rapaz do céu, agora recebe mais uma, né? Recebe aí a turma da Arauto, dia 12 de outubro, pro nosso aniversário de 8 anos, viu? 8 anos. Vem aí o Cleiton Borges, os Atuais, o São Marino, os Hermanos, Musical do Encanto de Feliz, que vai abrir a nossa festa. Vai ter sorteio de 8 rádios. Um abraço à turma do Schroeder. 8 rádios para quem chegar até as 4 da tarde. 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
0: Nos Vales, 16 graus.
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0: Brix. Duda Brix. Tudo bem, pessoal aí? Ah, tá trabalhando? Tá de plantão? Você, hã? Tá estagiando? Nossa veterinária. A Duda me mandou aqui, sabe quem é o santo do veterinário? Ah, me mandou a foto, sanduíche, tá bom. Estagiando em casa. Bom.
1: Ah, eu vou cuidar de
0: tá bem, né? Porque aí tem, né? Ai, ai, ai. Cuidar de todas essas mimosas aí.
1: Só pra saber se tá pensando em.
0: Um abraço pra família querida, viu? Um beijo pra todos. Bom domingo. Tá bom, doutora?

som aqui. Ali, rapaz, vai ter até limpador de para-brisa o trovão, viu? Isso aí tem ar-condicionado, tração nas quatro, né? Direção elétrica.

festa na Justo Rangel. É a quermesse na sede comunitária em Justo Rangel, Santa Cruz. Meio-dia vai ter almoço aí com três tipos de carnes, servida nas mesas, a 45

vamos falar das outras festas também, né? Inclusive que a Arauto está acompanhando, como a 14ª Schwalbenfest, no Ipiranga, da 17 de junho. E hoje também tem festa na paróquia Nossa Senhora de Lourdes, lá na Estância. Ô, Brixos, tu vai te preparando aí, viu? Tu e a família aí, dia 12 de outubro, viu? Já vão se organizando aí, viu, turminha? Vão se organizando. Um abraço!

0: Atuais estarão na nossa festa. Atuais.
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0: 15 para as 10, Arauto.
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região dos vales, temperatura em 17 graus, 10 horas e 6 minutos, tempo estável. Direto do portal Arauto, os destaques em notícias. Assassinado a tiros na manhã de ontem em Venâncio, Miguel Jonathan Melo dos Santos, de 24 anos, foi sepultado hoje pela manhã no cemitério Vila Rica do bairro Macedo. O jovem foi morto com disparos de pistola calibre 9 milímetros em uma casa no bairro Batiste. O corpo foi encontrado em um quarto da casa onde ele morava. No local foram apreendidos dois estojos e dois projetos, todos calibre 9 milímetros. O caso está sob investigação. Venâncio foi uma das 12 cidades do Rio Grande do Sul contempladas com a nona Mostra Sesc de Cinema. A programação gratuita reúne obras do Panorama Brasil e do Panorama Gaúcho, formado exclusivamente por produções realizadas no estado, e tomará salas de cinema do Sesc e outros espaços culturais parceiros. As exibições em Venâncio ocorrem na sala multiuso do Sesc e iniciam no dia 27 de outubro com os filmes O Amanhã de Ontem, A Tempestade, Arcélia e Zilá. Um homem de 50 anos ficou ferido num acidente registrado na madrugada de hoje em Venâncio. A colisão ocorreu por volta da 1 hora no quilômetro 69 da 287, envolvendo um Opala clássico emplacado em Novo Hamburgo e uma Blazer Executive de Uruguaiana, além de um Fiat Palio de Santa Cruz. A Blazer tentou ultrapassar o Palio colidindo em sua traseira. Na sequência, o Opala, que seguia logo atrás, não conseguiu frear a tempo e atingiu os dois veículos que estavam à frente. O condutor da Blazer, de 50 anos, ficou lesionado e foi socorrido. 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

Brequiz. Alô, Luiz André. Tudo bem, Luiz André? Luiz André, estão viajando pra Santa Catarina, eu e a Mary, diz ele. Valeu, gente. A Mary tava de aniversário ontem, é? Parabéns pra ela, viu? Felicidades pelo seu aniversário. Bora, meu.

de uma festa da rádio. Ô, Julinha, e esse ano vai ser em Santa Emília, hein? Vai ser aí pertinho da tua casa, né? Então tá, contamos contigo. Vai marcando aí, dia 12 de outubro. Qual domingo que vai ter a festa na Estância com a banda Estilo? Hoje, dia 27, tá bom? Festa lá na Estância. Quem mais aqui? Nossa Senhora de Lourdes, né? Nossa Senhora de Lourdes. Deixa eu falar um pouquinho dessa festa aqui, já que eu falei das outras também, né? Deixa eu só fechar aqui e puxar minha agenda. Pronto, tá aqui. É, hoje tem a festa da paróquia Nossa Senhora de Lourdes. Qual foi o dia dela? Recente, né? É o dia de Nossa Senhora de Lourdes, a Estância. É, Estância Nova. É, agora o pessoal tá na missa, né? 11h30 tem galinhada, saladas a R$20. 14h tem reunião dançante com estilo musical, desfile das bonecas e premiação, viu só? Tá bom? Um abraço, boa festa pra vocês aí na Estância. 14ª Schwalbe Fest, hoje também no Salão Ipiranga, cobertura Arauto, roleta da sorte e apresentações pela manhã, 11h30 almoço com 3 tipos de carnes a R$40 e se come bem, hein?

0: o ritmo certo, depois tem shows do Tish Walben e depois, gente, magia musical! Que espetáculo!
1: Os maiores artistas.

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0: 10h23, Arauto.
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meu amigo Hard, linha Rio Branco Sinimbu, um abraço, obrigado pela audiência, deixa chover. Hoje, amanhã e terça, acho que vai ser isso, viu? Do jeito que você sempre quis. Começando os trabalhos. Molho de frango, aipim, massa e maionese. Nossa, tá bom demais, viu? Um abraço, meu amigo Jair, em Estrela. Obrigado pela audiência. Costelão da Aralto. Viu, seu? Só entendi.

que é Aninha Soares da banda Sétimo Sentido e nós também estamos aqui na Arauto FM, do jeito que você sempre quis.

0: Arauto Alegria, informação, gente, 19 minutos para a liberação oficial do gole. Ah, mas hoje é domingo, Doeste. Sim. Esse argumento não é fraco, vamos a outro. Ah, mas tá, é domingo, mas tá chovendo. Podia liberar antes. Não tem nada no regulamento com relação a domingo com chuva ou sem chuva, com sol, temporal, granizo. Pula. Outro argumento. Ah, hoje é o último domingo do mês, né? A gente podia comemorar mais cedo. Não, também não justifica. Não fala aqui que o ônibus poderá ser liberado no último domingo de cada mês, no primeiro domingo de cada mês, no terceiro domingo. Não, então não tem nada nesse sentido. Continuamos liberando às 11 em ponto. Como é que é? Qual é o outro argumento? Ah, hoje é o primeiro domingo da primavera. E nós liberamos o ônibus mais cedo no primeiro domingo do inverno? Não. Liberamos o ônibus no primeiro domingo do outono? Não. Liberamos o ônibus mais cedo no primeiro domingo do verão? Não. Então na primavera também não. Às 11, aguenta firme, toma mais umas cuia aí. Dá tempo, 18 minutos ainda, aguenta aí. E é aquilo que eu sempre falo, né? Toda liberação, pode ocorrer uma liberação do gole antes das 11? Pode. Mas aí é extraoficial, entendeu? Não conta, não vamos considerar. Aí é extraoficial, não conta.
1: Bom dia, bom dia. Vale Verde, muita chuva. Oh. Bem mais ligado, já fazendo fogo na churrasqueira. Toca timbre de galo, pode ser? Para todos os ouvintes de Vale Verde. É o Marcelo Brigado Arauto.
0: Obrigado, gente, pessoal de Vale Verde. Brigadão. Brigadão pela audiência de vocês aí em Vale Verde também. Mas, rapaz do céu, tem uma turma aqui reunida. Não, o quê? O quê? Já estão na caipira? Eles me mandaram às 10h18 essa foto. 10h18. Já me mandaram a foto com a caipira?
2: Bom dia, tudo bem?
0: Tudo.
2: Gilberto Oliveira, aqui de Pelotas. Estamos ligando no programa do amigo aí. Sempre ligando na rádio.
0: Obrigado.
2: Manda alô pro meu sogro aí, Jadir Ferraz. Estamos atracados no churrasquinho aí. E na caipira, né? Não pode faltar, né? Forte abraço. Roda por nós aí uma música do JM. Tá bem? Qualquer uma deles, tá bem?
0: Ah, roda sim.
2: Forte abraço.
0: Gente em Pelotas, ouvindo a gente pelo aplicativo em Pelotas, já estão assando a carne. Olha aí, ó, faltam 17 para as 11. Mandaram a foto às 10h18. Já estão com a carne no fogo. E a caipira. Só me diz uma coisa aí, viu? Tem fuso horário aí, não? Vocês estão uma hora na frente, não? Como é o nome do ouvinte?
2: Bom dia, tudo bem? Aqui é o Gilberto Oliveira.
0: Ô, Gilberto Oliveira em Pelotas. É fuso horário, né, gente? Pelotas fica lá na ponta, no sul do estado, né? Lá embaixo, ou lá no início do estado, né? E aí tem fuso horário, né? Estão uma hora e meia na frente. Aqui é 15 para as 11, lá já é 15 pro meio-dia, é isso, né? Tá certo, queridos. Um abraço pra vocês aí, viu? Bom dia do S. Hoje pode um sambinha. Sambinha também conta como tá no estatuto aqui, viu? Ela poderia ser liberado samba. Aqui, ó, samba, pagode, rumba, que mais? Tango, vaneira. Isso tudo é às 11, viu? Isso tudo é às 11. Mas já estão no sambinha. Valeu, Ângela Maria Rinder. Mas o que? Já estão no samba aí. Agora vou dizer uma coisa pra vocês. Um sambinha com Velho Barreiro, uma Coca-Cola. Eu botaria, não sei se vocês botaram aí, botaria um limãozinho junto, uma rodelinha de limão junto ali. Bastante gelo. Meu Deus, mas só às 11.
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2: 15 minutos para a liberação oficial do gole. Vamos liberar o ônibus. 15 para as 11, Arauto.
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1: Vamos lá, vamos liberar, minha gente. Vamos liberar.
2: Vamos mostrar pro sul.
1: 11 horas da manhã, Magia. Magia, segura um pouquinho. Segura um pouquinho, Magia, segura um pouquinho. Vamos liberar.
2: Vamos trazer pra cá o melhor das bandinhas com esse trio.
1: Vamos liberar o shopping. Liberou o

já tá ansioso pelo almoço, né? A partir das 11h30 começam a servir aí o almoço ali no Ipiranga da 17 no Shopping Fest. Ei, beleza, hein? E a tarde, promete, porque a banda Magia também está

Plants, está ouvindo a gente, sabe onde? Em Camaquã. Tá ele e o irmão Bruno, estão na escuta. Que legal, esse pessoal que nos ouve mesmo longe, né? Gostam da Arauto, ou são de Venâncio, mas levam Arauto junto. Lá em Pelotas também, há pouco eu mandei um abraço. Pessoal de Camaquã, muito obrigado. Donário e o irmão Bruno.

0: só pelo ônibus. Já liberei, tá liberado, tá liberado. Mais um abraço aqui. Oi, começando, viu? Começando os trabalhos. É o Raul de Monte Alverde. Alô, Raul. Toca, Raul. Um abraço, Raul. Um abraço. Obrigado pela audiência de vocês aí também. Alô, Monte Alverde. Alô, Juliano.
1: Alô, meu amigo do S. Alô, ouvintes da Rádio Arauto. Juliano Nascimento aqui em Santiago, acompanhando a programação. Se recuperando do susto de ontem, um temporal de granizo que atingiu a cidade de Santiago.
0: Fiquei sabendo.
1: Várias casas destruídas, danificadas. E nós estamos aí agora nesse ritmo, né, de recuperação. Muitas casas aí que perderam, tiveram seu, o seu telhado danificado. E...
0: Certo, ô, Juliano, eu já vou terminar de ouvir o teu áudio. Mais um abraço, viu? E ó.
2: Tem mais.
0: Força pra vocês aí, viu?
2: Depois do intervalo. E
0: quando a banda toca uma... Olha aí, audiência lá em Santiago, gente. Santiago, Camacuã, Pelotas.
3: Te mete, Guarau.
0: Atração dia 12, hein? Atração dia 12.
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0: 11:07, Arauto.
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das últimas gravações aí com o Wagner Schneider no Corpo e Alma. Olha, eu conversei ontem, estava por Lajeado ontem, e conversei com uma pessoa importante aí do Destaque Nacional. E aí eu tava no trânsito, só parei, baixei o vidro. E o Wagner! Dezembro! Aí, ó. Isso não é um anúncio oficial, viu? Mas eu recebi essa informação de uma pessoa importantíssima dentro da Destaque Nacional. Aí eu perguntei, o Wagner, Destaque? Confirmado? Confirmado. Quando? Dezembro. Acho que até dia 4. Então, mas vamos aguardar o anúncio oficial, viu?

0: carregando aí pro Sapé. E tá lá o ônibus, ó. O azulzinho lá, os atuais. E esse ônibus aí vai encostar no Luizão de Santa Emília, dia 12, viu, de outubro. Tá certo? Já te organiza aí, alemão. Vai te organizando aí, viu? Bom dia! Ontem, dia 26 de setembro, completamos 17 anos de casamento. Bodas de Rosa. Toca Fígado de Aço do Rainha. É o Cristiano, a Cássia e o filho Vicente na linha Santa Cruz, em Santa Cruz do Sul. 17 anos de casados, hein? Um abraço pra você, Cristiano e Cássia, parabéns. E ao filho, né? Fruto dessa união aí, o Vicente, parabéns. Vou tocar daqui a pouco então, tá bom? Do Oeste, a aparência tá melhor agora. Fazendo um molho. Que molho vai ser aqui, né? Meu chapéu, tá no capricho aí, né? Molho de frango, aipim, massa e maionese. Showzaço. Um abraço pra você aí, meu amigo Jair. Aí na cidade de Estrela, tá nos preparativos pro almoço. Mais um recadinho? Vamos botar mais um recadinho antes de ir pro...
1: Hoje eu só não coloquei cocó. Ah. Por causa que tô enjoado de comer cocó a semana inteira, cocó. Ah. Hoje não tem.
0: Não tem?
1: Só coraçãozinho e costela.
0: Oh, rapaz, mandou uma foto aqui, hoje não tem cocó. Coraçãozinho e costela aí, tá? Valeu, meu amigo Raul, um abraço. Tá nos preparativos.
2: 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Depois do intervalo.
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0: Das antigas, hein? Das antigas, menina linda.
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0: 11:27, Arauto.
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0: Região dos Vales, 17 graus.
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hermanos. Não entendi muita coisa aqui, mas parece que é engraçado, né? Parece que é os hermanos aqui, Frau, entendi. Ai, ai, ai. Os hermanos, gente, atração confirmadíssima na nossa festa também, de aniversário, dia 12 de outubro, no Luizão de Santa Emília. Nós temos que agradecer aí o pessoal do, nossos apoiadores, né? 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

0: Visão de Santa Emília. Estamos te esperando, hein?
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1: 12 para o meio-dia, Arauto.
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Alô, meu amigo Rony, toquei há pouco, os irmãos, um abraço. Do jeito que você sempre quis. Francisco, alô Francisco em Lajeado, tamo junto aí do S, valeu! Eles vêm aí, 12 de outubro, no Luiz

0: atenção, duas atrações, hein? São, aliás, tivemos três desse bloco, né? Três atrações da nossa festa, dia 12 de outubro. Os Atuais com Voarei. Tivemos ainda San Marino, Página Virou, que é a música nova deles. E ainda o musical Encanto, que vai abrir a nossa festa às 2 horas com Viracopos. E entre elas, aquela lindíssima declaração de amor do Porca Véia, Luz do Meu Rancho.
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0: Meio-dia e seis, Arauto.
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4: Região dos Vales, temperatura em 17 graus, a hora meio-dia em 9. Direto do portal Arauto, os destaques em notícias. RS Qualificação Recomeçar forma 86 profissionais em Venâncio. Ao todo foram realizadas 7 turmas a partir da oferta de 11 cursos voltados à área como indústria, tecnologia, gestão e operação de máquinas. O programa foi realizado pela prefeitura em parceria com o Senai, com recursos oriundos do governo do estado. A iniciativa ofereceu formação de graça, aproximando os participantes de conhecimento que podem ser aplicados diretamente no dia a dia profissional. O Clube de Leituras iniciou o projeto A Saúde Através da Hidroginástica. A iniciativa é voltada à promoção da saúde, do bem-estar e da qualidade de vida de pessoas da terceira idade em Venâncio Aires. Ao todo, 30 participantes são atendidos de graça durante 10 meses, divididos em duas turmas de 15 pessoas. As atividades acontecem às terças e quintas, às 14h, nas dependências do Leituras. E a Polícia Civil segue investigando o assassinato a tiros ocorrido na manhã de ontem em uma residência no bairro Batiste. Miguel Jonathan Melo dos Santos, 24 anos, foi morto com disparos de pistola calibre 9 milímetros e seu corpo foi encontrado dentro do quarto. O que já foi apurado é que uma testemunha estava no local e foi conduzida para prestar depoimento na delegacia. As circunstâncias seguem sendo apuradas. 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

Sempre Quis. Reta final, hein? Já estamos na nossa última horinha do Costelão, quase na hora do sagu com creme. Assim, ó. Champion.

participação do Macega Show. Sensacional, ficou boa, hein? Pessoal lá de Igrejinha, estiveram recentemente na Olavo Bilac, na Cersate, a Banda 10, aqui na programação da Arauto. Gente, vamos lá! Vamos mandar abraços aqui. Bom dia pro pessoal da Geração Própria, grande Gerson, um abraço. Quem mais aqui? Pra mandar alô, tem vídeos, tem fotos. Toca Perigosa e Linda pra gente. Um abraço. Quem é que tá mandando um oi pra mim aqui? Donário. Ah, o Donário Conflans, lá de Camaquã, né? Que tá ouvindo a gente, ele e o irmão dele. Um abraço, saindo uma caipa. Eita, coisa boa. Um abração pra vocês aí, tá? Se der um tempinho, eu toco ainda Perigosa e Linda pra vocês. Bom dia, muita luz, muita paz, bênçãos de Deus, obrigado, amém. Grande Antônio Sousbach, um abraço pra você, obrigado, uma semana iluminada, viu? Bom dia, Dom S, na pedida, toca uma do 0800 aí, alô, Fernando Miller, um abraço, Fernandão, um abraço. É isso, mais um alusão. Tá quase pronto, Chuvas. Eita, coisa boa, meu amigo Júnior. Essa hora já deve estar pronto já, né? Quem mais mandou pra gente aqui? Bom dia, saindo aquele

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1: Meio-dia e 26, Arauto.
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0: tá no último bloco agora, né? Vou tentar ver se eu consigo, eu tô devendo uma do 0800 aqui também, vou tentar encaixar aqui um Paulinho Mocerinho e uma 0800 no finalzinho do programa, tá bom? Obrigado pela audiência de vocês, reta final já, viu?
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0: 15 para uma, Arauto.
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São tá aí, banda 0800 e o medley, Baile do Fritz. Já naquele clima de outubro, né, gente? Já naquele clima de Oktoberfest. Ah, minha amiga, deixa eu mandar um alô aqui para a Rejane. Rejane, eu vou tentar encaixar essa tua aqui, do André Renner, no Super Fint, que já vai começar, tá? Vou ver se eu consigo colocar ainda no primeiro bloco, tá? Era isso, gente. Minha amiga Lisette, é isso? Lidete, tudo bem? Estamos ouvindo o Arauto. Também eu vou tentar encaixar a de vocês aqui, o Rodrigo Bayer, no Super Fint, tá? Porque não dá mais tempo pra nada agora, tá? Valeu, gente. Um abraço, boa semana pra vocês, viu, gente? Domingo que vem é a minha folga. Ei, tô de folga domingo que vem, tá? Domingo que vem é eleição já, né? Primeiro turno. É domingo que vem, dia 4. Então tá certo. Então domingo que vem, vou primeiro votar. Depois vou esperar o ônibus às 11 horas. Liberou o ônibus, já passo a caipa. É? Um churrasquinho.

bandas Arauto, 7 da noite, Bom Debate, se Deus quiser, tá? Tchau, turma! E a chuva lá fora, hein? Vai fazer o quê no domingo de tarde desse com a chuvinha? Hã? Ainda mais vocês dois aí que estão sozinhos em casa? É? Hã? Hein? Dormir.

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4: 29 para as duas. 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
2: Pontualmente 2 horas. 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
3: 3:28. 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
3: 4:25. 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
1: 5 e 2, Arauto.
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2: 25 para 6, Arauto.
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2: 6:02, Arauto.
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3: 29 pras 8. 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